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1: 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Novidade boa de fim de semana, Night Light, o tema de Common Sense, que é como quem diz, Charles Perry, é ele o compositor e mentor então deste projeto do Reino Unido que trouxemos esta segunda parte de hoje do Sunday Brunch. O Sunday Brunch, um programa que por cá está então aos domingos às 11 da manhã, também a reposição à meia-noite de domingo para segunda-feira, e que conta com o alto apoio do 64 by Loft, um conceito 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O nosso apoio então por cá, bem, vamos aqui voltar também já à melhor música pelos próximos instantes. Temos Black Pumas com este Colors, depois a Labyrinth, e já voltamos a falar daqui a um instantinho também. Eu conto convosco, ok? Bom fim de semana, bom domingo, bom verão.

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1: Aqui chegou novidade na música entregue ao Benjamin, neste Os Dias do Nada. Esta é uma das belas novidades também por parte deste cantautor português que nos trouxe este belo tema aqui, esta edição de hoje do Sunday Brunch. Ele que chama-se Luís Nunes, mas começou por editar discos como Walter Benjamin. Entretanto, vamos continuar aqui na Clube FM com sons dos Do Nothing. Chama-se Só Mais Um Dia de Verão. Bem, nós damos ainda mais uns quantos, já que o verão só termina a 22 de setembro. Mas aqui deixamos então este tema que recuperámos do ano passado pelos próximos instantes. Depois temos o Esquadra também. Bom fim de semana. Sunday Brunch está convosco. Até à uma.

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1: Novidade na música e de produção nacional, estamos a falar do single I Feel For You dos Mirror People, com a participação do Kyle Quest. Que bela sonoridade que aqui tivemos então ao longo destes minutos. Avançamos agora com novidades também aqui na edição de hoje do Sunday Brunch, até porque no início deste mês de agosto foi lançado o terceiro álbum de estúdio por parte de Role Model. Role Model, o nome artístico de Tucker Filsbury, um artista norte-americano que começou nestas andanças com o seu primeiro EP em 2017, ora já com quase 10 anos de carreira, e se é o nome menos conhecido dos portugueses, é um senhor bastante conhecido por terras de Tio Sam. Aliás, também ele foi apresentar agora este novo trabalho até ao programa do Jimmy Fallon. Nós aproveitamos para escutar então este Harmony, depois recordamos também em harmonia de fim de semana os Sporty Chats. Obrigado pela companhia, boa viagem, um ótimo fim de semana.

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1: Bem, vocês não imaginam a quantidade de vezes, minutos, de horas que eu já passei a ouvir este Roads de Portishead. Uma ótima recordação então para esta edição de hoje do Sunday Brunch. Mas continuamos com outras boas canções aqui nos próximos instantes. Aliás, vamos ter a seguir uma cantora de 31 anos que já recebeu, para ter uma ideia, 4 Grammys e foi nomeada 11 vezes. É verdade, com apenas 31 anos, e digo-vos mais, há 6 anos que ela não gravava e está de regresso com o seu novo tema chamado Lost Boys. É precisamente o tema de Phoebe Bridgers que partilhamos nos próximos minutos. Juntamos depois dos comerciais Silly Flower também por cá. Bom fim de semana, bom domingo, bom verão. Sunday Brunch está por aqui convosco aos domingos às 11 da manhã e à meia-noite de domingo para segunda-feira.

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1: O trio português Claude Witch com Silly Flower, guardados aqui para o quase final desta edição de hoje do Sunday Brunch, um programa que chega aqui aos domingos, então já sabem, na vossa Clube FM. 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O 64 By Loft é o nosso apoio aqui na Clube FM deste programa chamado Sunday Brunch, que fica também disponível em podcast já a partir desta segunda-feira em rclube.pt. Para o final, 311 com este Amber. Bom fim de semana.

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0: bom português, não recuse ao Dona Inês. 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
1: Ó Dona Inês, veja lá, ele é um rapaz. 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
1: 22 graus.
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2: 22 graus.
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5: Olá, viva. Bom dia. Boa semana. Está a começar mais uma emissão das manhãs e início de semana. Esta terceira semana de agosto. Este 17 de agosto. Juntinhos até às 10h30 da manhã com a energia da Galp aqui na Rádio Clube todos os dias. Já sabe, os melhores hits da cidade para começar da melhor forma a sua manhã ou a sua semana ou o seu dia. Vamos abrir com Grace Abrams, That's So True, o Ed Sheeran e também os Imagine Dragons, está nesta sequência inicial, depois ainda vai passar aí Jennifer Lopez, mas isso daqui a pouco já vamos vos dar conta. Espero desde já que tenham um dia feliz, vá com atenção na estrada.
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0: Estas as primeiras a abrir mais uma sessão de hoje das manhãs da Rádio Clube desta segunda-feira, dia 17 de agosto. Espero que tenham tido um bom fim de semana. Vem aí mais uma semaninha que para muitos também é de férias. Se é o caso, boas férias, aproveite. Os Imagine Dragons, Nice to Meet You, o Ed Sheeran e Gracie Abrams foram as primeiras manhãs da Rádio Clube com a Galp. 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A seguir há Jennifer Lopez, também Capitão Fausto e Sam Smith. A seguir, na Rádio Clube.
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2: 7:43.

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0: 8 da manhã, neste dia, nesta segunda-feira, 17 de agosto, dia do gato preto. Sou um fã. Atualmente gosto mais de cães, mas se for gato, tem de ser gato preto. São os que eu mais gosto. Eu não sou supersticioso, portanto, eu estou à vontade nesse aspecto. Aproveitando essa deixa, espero que tenha um dia com sorte. Espero que tenha também um dia feliz. As últimas na rádio da capital, Sam Smith, I'm Not Here to Make Friends. Atrás, Capitão Fausto e também a Jennifer Lopez. Até às 8, fica às chutes. Também o Harry Styles. Eu volto já a seguir. Até já.
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4: Olá, viva, está no ar mais uma hora das manhãs da Rádio da Capital nesta segunda-feira, dia 17 de agosto. Está a começar mais uma semana também de emissões na 106.8, manhãs da Clube com a Galp. 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Vamos entrar esta viagem. O comboio já está em andamento das manhãs. Começa com Bruno Mars, That's What I Like. Depois vamos juntar a Inês Apenas, Olivia Dean e também o Avicii com esse Hey Brother. Daqui a pouco vamos ter as 20 mais da semana. Bem-vindo, tenha uma excelente semana.
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0: sucesso, destas que abriram mais uma hora das manhãs da Rádio da Capital. Muito bom dia, são as manhãs do clube até às 10h30. Na Rádio da Capital há Avicii, esta chama-se Hey Brother. Atrás também a Olivia Dina, Inês Apenas e também o Bruno Mars. Vamos às 20 mais da semana. Vêm aí duas delas, que têm aí o carimbo da Noz Madeira. Depois juntamos ainda James Arthur e Matilde Jacob. As próximas a rodar são mais quatro, sem conversas pelo meio. Boa semana, boa segunda-feira.
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0: das músicas que já esteve também nas 20 mais da semana com a Nós Madeira, chama-se Mundo, é da Matilde Jacob, um dos destaques nacionais desta emissão de hoje das manhãs, para começar esta semana que está agora pela frente. Também James Arthur e os 20 temas mais tocados da semana, mostramos dois deles que teve aí no início desta sequência de 4. Não para, siga até às 10h30, conto convosco nesta edição das manhãs. Miles Smith, depois Benson Boone, Mark Ambor e o Diogo Pissarra são os artistas que seguem e estão na Clube FM agora.
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1: Estamos a aproximar-nos das 9 da manhã, nesta segunda-feira, 17 de agosto, na Rádio da Capital. Paraíso é do Diogo Pissarra. Também Mark Ambor com Huawei e ainda Benson Boone, à mistura com o Stay do Miles Smith, no início desta dose. Tivemos também mais atrás as 20 mais da semana. Vá votando no seu tema favorito através do nosso website. Eu estou de volta a seguir às 9. Fica aí Nelly Furtado, depois Chainsmokers e Alex Warren. Eu volto então à hora certa. Até já. Ah, e já agora, na hora a seguir temos notícias.
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6: Muito bom dia, está a abrir mais uma hora das manhãs. Quem acorda connosco começa o dia sempre a ganhar. A manhã começa aqui nas manhãs da Clube FM com a energia da Galp e com os postos de abastecimento Galp, Viveiros, Madalenas, Poço Barral, Porto da Cruz ligados e abertos até às 11 da noite. Vamos entrar nesta hora que traz também notícias às 9h30. Vamos entrar com os vizinhos nesta hora. Pobres Namorado, já esteve também nas mais tocadas da semana, Lola Young com Messi e de facto vamos ter também duas das 20 mais votadas pelo auditório. Vá votando no seu tema favorito. Hoje é segunda-feira, é um ótimo dia para votar. Tenha um dia feliz, daqui a pouco notícias. Agora, na Clube FM, os vizinhos.
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0: Clube FM, primeiras a abrir esta primeira sequência. Teve aí as 20 mais da semana, são temas da preferência do auditório, que pode ser votado através do nosso website. Também Lola Young e os Vizinhos. Na Rádio da Capital, esta segunda-feira está a começar mais uma semana, a terceira semana de agosto, muitos de férias, se é o caso, boas férias, aproveite. Agora vem aí Lady Gaga com The Dead Dance, depois os Atua, Tiago Nacarato e o Damien David, as próximas na pista da 106.8.
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0: emissão de segunda-feira das manhãs, segundas, terças, quartas, quintas, todos os dias. São ótimos dias para votar nos temas favoritos. Vá votando no seu tema favorito. Isto é bom começar logo à segunda-feira a votar. E no sábado fazemos a contabilidade, já sabe, é aqui mesmo na Clube FM. Modo One, que estamos nesta emissão de hoje das manhãs com vibrações positivas. Espero que sim, espero que tenha um dia feliz. Música de Damian David, a rodar este Next Summer. Também Tiago Nacarato, à toa, e Lady Gaga, as últimas na Rádio da Capital. Teddy Swims, só me segue já de seguida com The Door, depois Miguel Luz, Cat's Eye e ainda Sabrina Carpenter. Já não passava algum tempo nas manhãs o Espresso. O trânsito passa melhor com esta companhia da Clube, não é? A rádio que mete também o sono, a preguiça, a fugir. Estamos cá a vos dar mais energia. Bem-vindos, bom dia se agora fez aí o clique na Rádio Clube.
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3: Dados provisórios do Comando Regional da Polícia de Segurança Pública apontam para 1.972 acidentes de aviação com intervenção policial nos primeiros 6 meses deste ano, menos 0,7% do que no mesmo período de 2025. Apesar da ligeira redução no número de acidentes, o total de vítimas aumentou. Foram contabilizadas 674 pessoas, mais 34 do que no primeiro semestre do ano passado. Do total das vítimas, 622 sofreram ferimentos ligeiros, 44 foram considerados feridos graves e 8 morreram na sequência dos acidentes. No desporto, futebol, Marítimo lidera a Primeira Liga a par do Porto e do Arouca com 6 pontos. Os verdubros venceram ontem à noite na casa do Famalicão por 2-1. Com 2 jornadas, os madeirenses somam 2 vitórias. Butzke e Boaqui foram os autores dos golos dos verdubros no final do jogo. Mitchell Vandergag, em declarações à Sport TV, falou da conquista de pontos importantes num jogo em que os jogadores mostraram união e souberam sofrer. Quanto ao Nacional, venceu no Chopin, o Estoril Praia por 2-0. Os alvinegros foram quase sempre superiores aos caneirinhos e viram a missão mais facilitada com uma expulsão por parte do lado adversário. Zé Vítor e Leo Santos foram os autores dos golos madeirenses. No final do encontro, o treinador nacionalista, João Gião, referiu ao flash interview da Sport TV que era uma vitória justa, voltando a enaltecer a atitude dos jogadores dentro das 4 linhas. No sinal, é quarto com 4 pontos.
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0: 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São as manhãs da Clube FM com a Galp aqui na Rádio da Capital. Não mude estação porque temos sempre os melhores hits da cidade. Tivemos aí a rodar Sabrina Carpenter Espresso, também Cat Sai com Gabriela, Miguel Luz e o Teddy Swims. Até às 10 da manhã fica aí Coldplay, depois Kevin James e ainda Katy Perry com Miles Cyrus a rodar nesta reta final. Eu volto já a seguir às 10, está já?
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7: Ora, mais uma vez, bom dia. Está a começar a última meia hora desta emissão de segunda-feira, 17 de agosto, das manhãs da Rádio da Capital. Vamos abrir com Tom Grennan. A primeira chama-se Little Bit of Love. Depois tem Miles Smith e ainda o Ivandro com a Lua. Espero já que tenham uma fantástica semana. Bom trabalho, boa viagem se vai a conduzir.
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0: Se vai a conduzir, está a ouvir a Clube FM, a melhor companhia para a sua condução. E já agora, se precisar de abastecer, tem as Galpes, Viveiros, Madalenas, Poço Barral, Porta Cruz abertos até às 11 da noite. 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Primeiras que tiveram na sequência desta hora das manhãs: Tom Greenan, Miles Smith e também este Lua do Evandro. Só me segue Linkin Park, depois Taylor Swift e os One Republic. Daqui a pouco vamos ter também as 20 maias da semana para fechar esta sessão de hoje das manhãs.
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0: Estamos a chegar ao final desta emissão das manhãs, desta segunda-feira, início de semana. Boa semana a todos. Obrigado por estar com a Rádio Clube. Música dos One Republic, Give Me Something. Atrás Taylor Swift e também os Linkin Park. Ficam as 20 mais da semana aí, porque depois das 10h30 está o Miguel Sousa com a Revolta do Vinil. Mais uma semana de grandes programas a não perder já de seguida aqui na melhor companhia, que é a 106.8. Amanhã estamos de volta com as manhãs às 7h30. Até lá.
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4: Meio-dia e 32.
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0: 13 e 6.
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3: Dados provisórios do Comando Regional da Polícia de Segurança Pública apontam para 1.972 acidentes de aviação com intervenção policial nos primeiros 6 meses deste ano, menos 0,7% do que no mesmo período de 2025. Apesar da ligeira redução no número de acidentes, o total de vítimas aumentou. Foram contabilizadas 674 pessoas, mais 34 do que no primeiro semestre do ano passado. Do total das vítimas, 622 sofreram ferimentos ligeiros, 44 foram considerados feridos graves e 8 morreram na sequência dos acidentes. No desporto, futebol, Marítimo lidera a Primeira Liga a par do Porto e do Arouca com 6 pontos. Os verdes-rubros venceram ontem à noite na casa do Famalicão por 2-1. Com 2 jornadas, os madeirenses somam 2 vitórias. Butzka e Boaqui foram os autores dos golos dos verdes-rubros no final do jogo. Mitchell Van der Gag, em declarações à Sport TV, falou da conquista de pontos importantes num jogo em que os jogadores mostraram união e souberam sofrer. Quanto ao Nacional, venceu no Chopin, o Estrela Praia por 2-0. Os alvinegros foram quase sempre superiores aos caneirinhos e viram a missão mais facilitada com uma expulsão por parte do lado adversário. Zé Vítor e Leo Santos foram os autores dos golos madeirenses. No final do encontro, o treinador nacionalista, João Gião, referiu ao flash interview da Sport TV que era uma vitória justa, voltando a enaltecer a atitude dos jogadores dentro das 4 linhas. O Nacional é quarto com 4 pontos.
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8: 13:33.
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1: 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The Night Falls, a dupla portuguesa Best Youth, acompanhados no início desta edição da Vitamina C. De regresso depois do fim de semana. Muito boa tarde, boa segunda-feira. Seguimos juntos até às 5 aqui na vossa Clube FM, nesta Vitamina C que vos acompanha de segunda a sexta-feira. Sendo que, lembro que é uma edição que também fica sempre disponível em podcast, tal como todos os nossos programas, em rclube.pt. Eu sou o Hugo Simões. Esta edição, então, está aqui convosco até às 5. Acho que as apresentações estão feitas e agora vamos à música, não é? É por isso também que aqui estamos. Então vamos lá, começamos com o Miguel Luz. Chegamos de Sintra e traz-nos Ela é do Norte. A seguir também a Nina. Boa semana, bom verão. Esta é a vossa Clube FM.

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1: Uma canção dos Arcade Fire que nos fala sobre então os tempos que vivemos, não é? Que são os tempos de as pessoas querem aqui e agora, caso para dizer tudo. E nesse sentido, os Arcade Fire construíram também esta canção chamada Everything Now. Avançamos com a música nesta edição da Vitamina C aqui na vossa tarde. Ora, já que demos o significado de uma música, vamos dar também o de outra, que é a nova canção dos U2. Chama-se Scars e é uma canção que nos fala sobre o abraçar as nossas feridas. Isto está bonito, hein? Inspirações bonitas. Pronto, vamos à música, vamos lá. É novidade, um dos temas incluídos também no EP Easter Lily, por parte da banda irlandesa U2, com música nova. 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

0: Sons bons acompanhados na tarde com Roosevelt e este See You Again. Falando em See You Again, temos umas quantas reentradas na tabela das 20 mais desta semana. Já a seguir recebemos o número 12 com o Vítor Clay, o seu abalo psicológico. E depois temos os Kalema que reentraram direitinhos ou direitinhos até à 20ª posição. É verdade, as 20 mais em destaque já de seguida. Não se esqueçam que também já podem votar e contribuir para esta listagem em rclube.pt. Podem votar uma vez por dia.
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1: Faz-me ficar esta música nova por parte do Madeirense Zarco. Grande som que nos trouxe então esta tarde, edição da Vitamina C aqui na vossa Clube FM. Ora, ficam também convidados para a próxima quinta-feira dar um pulinho até ao Mercado dos Lavradores, porque está de regresso mais uma feira temática e na próxima quinta-feira podem contar com um dia inteirinho dedicado à gastronomia. Portanto, já sabem, o Mercado dos Lavradores aguarda pela vossa visita das 9 da manhã até às 5 da tarde nesta feira temática dedicada na próxima quinta-feira então à gastronomia. Não esqueçam uma das sugestões para esta semana. Boa tarde com o Clube FM. Se for o caso, uma excelente viagem também por aqui. Já sabem que a melhor música continua. Ana Vitória com o Diogo Pissarra neste Trevo Tu. Depois temos Zélia Duncan para recordar aqui na vossa rádio. São os melhores hits da cidade. Boa semana.
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1: Hoje de cores com este Breakfast na tarde da Clube FM. Votos de uma excelente semana e hoje aproveitamos também, dia 17 de agosto, para dar os parabéns aqui a algumas figuras conhecidas do mundo do cinema e também do futebol. E atenção que vamos falar de atores e um jogador extraordinário. Para começar no cinema, Robert De Niro. O ator norte-americano completa hoje 83 anos de idade. Ele que é um senhor do cinema, grande ator e também sempre com uma forte mensagem política. Ora, também de parabéns no dia de hoje está ainda um outro ator que também costuma ter uma mensagem bastante forte. Estamos a falar de Sean Penn, o senhor Sean Penn, que faz hoje 66 anos de idade. Para terminar, no futebol, Thierry Henry, antigo avançado do Arsenal, grande jogador. Era uma coisa impressionante aquele senhor a marcar golos. Ele hoje comemora 49 anos de idade, atualmente é um comentador esportivo e que de resto é também uma das grandes referências então do mundo do futebol. Para todos, muitos parabéns e para quem desse lado também hoje está a comemorar aniversário. Aqui vamos continuar com a melhor música na Clube FM, trazemos o Gavin James até às 3 e voltamos a falar daqui um instantinho. Até já, boa semana.
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1: A Bárbara Tinoco, a nossa primeira convidada para esta hora de 3, 4 da tarde. Já entraram ao trabalho. Muito boa tarde. Seguimos juntos até às 5 nesta que é a Vitamina C, um programa que vos acompanha de segunda a sexta-feira. Posso dizer-vos também que vamos já de seguida continuar com outros grandes hits nesta tarde. Temos a Matilde Jacob, os Bandidos do Canto, e já vamos ficar a saber o que se celebra no dia de hoje. Por enquanto, vamos à música. Boa tarde, eu sou o Hugo Simões. Até às 5. Seguimos juntos aqui na tarde da vossa rádio. Já agora, se for o caso, também boas férias. Perdi.

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1: I Love You For Infinity, o James Young nas escolhas da tarde da Clube FM. Sabem que hoje, segunda-feira, celebra-se o dia do gato preto, ou neste caso um dia criado nos Estados Unidos da América como o dia da apreciação do gato preto. É uma data comemorativa que já se celebra um pouco por todo o mundo e o objetivo é o divulgar a discriminação sofrida pelos gatos pretos, não é? Aliás, mesmo as associações de animais que têm gatos pretos já sabem que estes animais são geralmente os últimos a ser adotados, o que não faz sentido nenhum. Há quem acredite que ter um gato preto passar à nossa frente que pode então trazer azar. Bom, eu acho que azar tem os gatos que realmente têm esta cor, porque de facto têm sofrido bastante com a discriminação. Mas pronto, é uma lembrança e é uma homenagem também a estes belos felinos que hoje celebramos também. Na tarde da Clube FM continuamos com os melhores hits da cidade, Milky Chance, Lady Gaga. Boa tarde, boa semana, esta é a vossa

0: Guilty, a canção do Terry Swims, seu nome artístico de Jayden Colin Dismdale, é assim que ele se chama, cantor norte-americano que nos trouxe então este espetacular hit esta tarde, ele que também passou este ano pela edição do Nós Alive no Continente. Ora, falando em nós, não esqueçam também que podem ouvir a vossa Clube FM através da app Nós Rádios e também estamos no canal 293 de Nós Madeira. Já a seguir voltamos com dois temas das 20 mais, à toa e vizinhos e também a Soraya Ramos estão na lista desta semana. As 20 mais já para votação em rclube.pt.
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1: Patroa é o single do Archie. Música romântica, música bonita, música de verão também a tocar nesta tarde. Ora, fica desde já o convite para na próxima quinta-feira é desfrutarem de um concerto comemorativo do Dia da Cidade. Vai haver um concerto com ABBA Symphonic com Orquestra Clássica da Madeira. Mas estamos a falar então de um espetáculo com as canções do ABBA que acontece na próxima quinta-feira no Parque de Santa Catarina às 9:30 da noite. Atenção que a entrada é livre e toda a info está explicadinha também na página da Câmara Municipal do Funchal. Esta é uma das sugestões de semana. Boa tarde, segue a melhor música. Temos os Dama, a seguir o Zé Vargas. Até já. 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

0: 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A Bar Song, o single de Shaboos e mais um grande hit a tocar na vossa Clube FM. Muito boa tarde, boa semana, boas férias também se for o caso. Já agora, sabem que foi conduzido recentemente um estudo em 8 mercados europeus que coloca os portugueses no topo de abertura a passar um dia inteiro sem dispositivos digitais. As férias de verão que estão a transformar-se então num teste à relação que temos com os telemóveis, os tablets e também os computadores. Um estudo realizado agora diz que 83% dos portugueses estão disponíveis para passar um dia inteiro sem ecrãs e que 71% querem reduzir o tempo que passam em frente a dispositivos durante as férias. A nossa sugestão? Ouçam rádio. Porque aqui, já sabem, têm sempre os melhores sítios da cidade, estão sempre em cima do acontecimento e há sempre boa disposição. Agora temos Madonna, depois Saint John, até às 4. Boa tarde, boa semana, boas férias.
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1: A nossa primeira canção depois das 4 horas, sem dúvida muito bem entregue. O teu nome, o tema de Miguel Gameiro e também Marisa. Boa tarde, este é a Clube FM, a Vitamina C, o programa que vos acompanha por aqui até às 5 horas da tarde. Eu convido-vos desde já a juntarem-se aqui a nós. Vamos falar sobre cinema português durante esta hora. Vamos deixar-vos ainda mais uma sugestão já para esta semana. Mas agora vamos continuar com música Bianca Barros, Bia Cabos. Ah, e atenção, ainda durante esta hora, vamos buscar a música que está no número 1 das 20 mais da Clube FM. Então, como é que me pude esquecer desta parte, que é uma das mais importantes, não é? Lá está. Vamos então aqui para mais uma hora de música. Bianca Barros, logo a seguir a Bia Cabos. Boa tarde, boa semana. Obrigado pela companhia. Bom verão. Não fazem mais.

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1: Ótima recordação na tarde para os Caesar Sisters. Esta chama-se Fire with Fire. Antes de ouvirmos mais música, uma boa notícia também para os cinemas portugueses. Sabem que Playback, o filme sobre Carlos Paião, é já o filme português mais visto do ano. O filme de Sérgio Graciano sobre o músico Carlos Paião somou 11.190 espectadores no fim de semana de estreia, tornando-se o filme português mais visto este ano nos cinemas, segundo dados de bilheteira. Portanto, eu não sei se já foram ver ou não, mas acredito que vale a pena, ok? Chama-se Playback e já está nos cinemas à vossa espera. Boa tarde, na música temos Sabrina Carpenter, a seguir os Imagine Dragons, aqui na vossa Clube FM. Boa semana.

0: Os Coldplay aqui com a remistura de Zurb, este Feels Like I'm Falling in Love. E estamos já com as 20 mais também à espreita, não tarda. Atenção, que já a seguir vamos buscar as músicas que estão no topo da tabela das 20 mais. Temos uma nova lista, é verdade, e a número 1 vai tocar, não tarda. Aliás, a produção nacional continua também altas na tabela das 20 mais da Clube FM. Já a seguir com o número 2, o Chiaro com Se Fores ao Alentejo. Depois, a líder desta semana é a Mimi Cat, já pela segunda semana consecutiva. É verdade. E as 20 mais já estão para votação. Não se esqueçam de votar em rclube.pt. Preparem-se. A número 1 chega num instantinho também esta tarde.
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1: Amor Antigo, os Alentões. É na próxima sexta-feira que celebra o Dia da Cidade e sabem que na véspera do Dia da Cidade vai haver um concerto comemorativo com ABBA Symphonic, com a Orquestra Clássica da Madeira. Uma iniciativa espetacular, onde, claro, não faltarão todos os temas do, ou grande parte dos temas principais dos ABBA. Acontece no Parque de Santa Catarina, a entrada é livre e é na próxima quinta-feira, dia 20, a partir das 9:30 da noite. Ficam desde já convidados também a celebrar na véspera do Dia da Cidade. Boa tarde com a Clube FM, seguem-se os 4:30 nos próximos minutos. Juntamos Ace e Macaia logo a seguir.
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1: Sons dos norte-americanos Cannons ao longo destes minutos. O projeto formado em 2013 em Los Angeles trouxeram-nos este Hurricane nesta edição da Vitamina C. E com este tema estamos quase também a chegar aqui ao final desta edição de hoje, mas já de seguida vamos ter a Hora de Ponta. O regresso a casa chega com o Vitória Doritos a fazer-vos companhia até bem perto das 8 horas. Portanto, vão ter aí uma tarde cheia de muitos hits aqui na vossa Clube FM. E para além dos melhores hits da cidade, podem contar, claro, com muitas sugestões. Boa disposição, estão muito bem entregues. É já de seguida aqui na Clube para o final Benson Boone e também Klingent. Esta é a edição da Vitamina C. Boa semana, boas férias. Obrigado por estarem connosco. Esta é a vossa Clube FM.

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o som do Snap que abrimos este Bora de Ponta desta segunda-feira, início de mais uma semana. Para muitos, mais uma semana de férias, para outros, de trabalho. Fica ligado aqui ao som das músicas que tu gostas em 106.8, também online rclube.pt. 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Para já, entram os Arctic Monkeys, Fluorescent Adolescent, poderá ser o bronzeado de muita gente. Digo eu, bom final de tarde.

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Aí está quase o final. Tom Green and Little Bit of Love. Estávamos nós em 2021. Neste 2026, desejo-te umas boas férias. Se por acaso quem está a trabalhar, que pense que já esteve mais longe. Ainda vais a tempo de dar aquele mergulho no final do dia, não é? Porque o calor, esse está aí. Portanto, aproveita. Aproveita também ainda para dizer que hoje é dia do gato preto. A data existe mesmo e foi criada nos Estados Unidos da América como Black Cat Appreciation Day, o dia da apreciação do gato preto. Ele as trouxe pelo mundo como um evento aberto a todos. Já te volto a falar mais ao longo desta hora de ponta sobre este dia do gato preto. Para já entra Pedro Santos, I Don't Know Me, para ouvir aqui nos próximos minutos. Bom final de tarde, bom verão com a Clube FM.

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0: tempo amanhã.
1: E agora, tempo de saberes do tempo para amanhã, terça-feira. Para amanhã, o Instituto Português do Mar da Atmosfera prevê uma terça-feira com o céu comprido de muita nubosidade. Há previsão de aguaceiros, em geral fracos, mais prováveis na vertente norte e também nas terras altas da Ilha da Madeira. Há previsão de vento fraco moderado do quadrante norte. Quanto às temperaturas para amanhã, a máxima é de 27 graus para Funchal, 28 para Porto Santo. As mínimas vão começar nos 22 graus no Porto Santo, 23 no Funchal. Para quem vai a banhos, a temperatura da água do mar vai ficar pelos 25 graus e já não é mau. É assim que vai estar o tempo amanhã, terça-feira.
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0: são as músicas que tu gostas de passar por cá em todos os finais da tarde aqui na Clube FM. Já sabes que há umas, há sempre umas, não há? Há sempre umas que tu podes votar em rclube.pt. Falo das 20 mais da semana, a tabela já foi atualizada, mas queremos atualizá-la já para o próximo fim de semana. Por isso faz o que tens a fazer, vota nas tuas favoritas para que o Nélio Fabrício depois apresente a próxima contagem já no próximo fim de semana. Ficamos agora com duas que nos acompanham esta semana aqui na Situação 2.8.
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Como é Fará a Cooperação, a música que junta a Elisa, a Tiago, no lugar aqui a passar já na contagem de crescente para as 6 da tarde. Bom final de tarde, espero eu que com um bom verão também, bons mergulhos, para quem está a trabalhar é mais difícil, eu sei, mas eu sei também que estás perto de sair, por isso ainda vais a tempo de ir a banhos, a temperatura da água do mar, assim o pede, não é? Por isso... segue a minha dica. Por cá, até às 8 da noite sou eu que te dou as músicas que tu gostas em 106.8, também com o apoio do Plaza Madeira, que já espera da tua visita, já sabes, Plaza por lá, 3 pisos, 60 lojas, as marcas exclusivas e até mesmo aquela refeição, e se precisares, também ar-condicionado, está tudo lá, é tudo certo. Para já aí vem os Temper City com Self Aware. Bom final de tarde, bom verão com a Clube FM.

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Florida, My House, abrir aqui mais uma hora aqui nesta casa, que é a tua também, a casa das músicas que tu gostas, em 107.8, segunda hora de ponta, até às 8 da noite, com o apoio do Plaza Madara, que está à espera da tua visita. 3 pisos, 68 lojas, as marcas exclusivas e até mesmo aquela refeição, tudo também para ajudar no teu verão. Rima e tudo, não é? Tal como as músicas da Clube FM rimam com o teu verão, boas férias com a 107.8. Agora são da Dua Lipa, Madonna, Missy Elliott, Levitating, para ouvir aqui nos próximos minutos. Bom final de tarde.

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É a Som Nacional a passar aqui na Clube FM, aqui à escuta dos à toa, juntamente com os Dama 112. É o que acontece quando se juntam, não é? Não, são todos amigos, na verdade. Passa também em rclube.pt, vota nas tuas músicas favoritas e aproveito agora também para te lembrar que hoje é Dia do Gato Preto. Data criada foi criada, aliás, nos Estados Unidos. O objetivo desta data é divulgar a discriminação sofrida pelos gatos pretos e de promover a adoção destes felinos mais escuras. Isto devido às superstições, em certas alturas, o gato preto é associado ao azar, sendo o gato mais abandonado. Há quem diga que eles também trazem sorte. É preciso ver as coisas de dois prismas, mas não é? Para já, These Are The Days, Mark Hammer, aqui na Clube FM. Bom final de tarde.

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0: tempo amanhã.
1: E agora, tempo de saberes do tempo para amanhã, terça-feira. Para amanhã, o Instituto Português do Mar da Atmosfera prevê uma terça-feira com o céu compridos de muita nubosidade. Há previsão de aguaceiros, em geral fracos, mais prováveis na vertente norte e também nas terras altas da Ilha da Madeira. Há previsão de vento fraco moderado do quadrante norte. Quanto às temperaturas para amanhã, a máxima é de 27 graus para Funchal, 28 para Porto Santo. As mínimas vão começar nos 22 graus no Porto Santo, 23 no Funchal. Para quem vai a banhos, a temperatura da água do mar vai ficar pelos 25 graus e já não é mau. É assim que vai estar o tempo amanhã, terça-feira.
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0: São as músicas que tu gostas de passar por cá em todos os finais da tarde aqui na Clube FM. E já sabes que há umas... Há sempre umas, não há? Há sempre umas que tu podes votar em rclube.pt. Falo das 20 mais da semana. A tabela já foi atualizada, mas queremos atualizá-la já para o próximo fim de semana. Por isso faz o que tens a fazer. Vota nas tuas favoritas para que o Nélio Fabrício depois apresente a próxima contagem já no próximo fim de semana. Ficamos agora com duas que nos acompanham esta semana aqui na Situações.8.
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E fique claro com este space, ainda há espaço para ficares aqui comigo até às 8 da noite. 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Para já, aí vem Ella Langley, está em todo o que é top e também passa aqui na Club FM. Be here para ver aqui nos próximos minutos. Bom final de tarde. Se estiveres a conduzir, faz uma boa viagem.

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É assim, última hora de ponta em 102.8 ao som de Nars Barclay. Recuperamos este crazy neste verão. Loucura, mas com moderação, não é? Tudo com juizinho até às 8 da noite. Isso aqui é garantido. 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As músicas por cá não param. Agora o som de Ray, Where Is My Husband? Vamos ajudá-la. Está ali. Bom final de tarde.

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É mais uma das recuperações para esta tarde de segunda-feira, o Snow Patrol com este Crack the Shutters a passar aqui em 102.8. Espero que estejas a ter um bom final de tarde, um bom arranque de semana, de férias ou de trabalho. O que interessa é que seja sempre em bom. Para começar é sempre em bom, para acabar ainda melhor. Hoje dia do gato preto. Se tens um gato preto para adotar, portanto este é o dia. Aliás, a data é mesmo criada para isso. Estes gatos, que também o facto de serem associados ao azar, também são os mais abandonados e também os menos adotados e mais rapidamente abatidos. Esta data visa também divulgar esta discriminação sofrida pelos gatos pretos. Quem diria que havia também esta discriminação? Eu por acaso não sabia e estou até um pouco parvo com isto. Para alturas do Halloween, não se permite a adoção de gatos pretos nos Estados Unidos devido ao registro de sacrifícios brutais com este animal. São coisas que acontecem nos Estados Unidos. Por cá, espero que não aconteça. O que acontecem são sempre as músicas que tu gostas. A passar aqui em 102.8,

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1: E agora, tempo de saberes do tempo para amanhã, terça-feira. Para amanhã, o Instituto Português do Mar da Atmosfera prevê uma terça-feira com o céu compridos de muita nebulosidade. Há previsão de aguaceiros, em geral fracos, mais prováveis na vertente norte e também nas terras altas da Ilha da Madeira. Há previsão de vento fraco moderado do quadrante norte. Quanto às temperaturas para amanhã, a máxima é de 27 graus para Funchal, 28 para Porto Santo. As mínimas vão começar nos 22 graus no Porto Santo, 23 no Funchal. Para quem vai a banhos, a temperatura da água do mar vai ficar pelos 25 graus. E já não é mau. É assim que vai estar o tempo amanhã, terça-feira.
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0: são as músicas que tu gostas de passar por cá em todos os finais da tarde aqui na Clube FM. E já sabes que há sempre umas, não há? Há sempre umas que tu podes votar em rclube.pt. Falo das 20 mais da semana, a tabela já foi atualizada, mas queremos atualizá-la já para o próximo fim de semana. Por isso faz o que tens a fazer, vota nas tuas favoritas para que o Nélio Fabrício depois apresente a próxima contagem já no próximo fim de semana. Ficamos agora com duas que nos acompanham esta semana aqui na Situações.8.
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dica para este verão de 2026. Swimmers, BTS, aqui já na reta final desta Hora de Ponta, desta segunda-feira. E as notícias é que amanhã estou de volta, é verdade, contigo e também com o apoio do Plaza Madeira, que está à espera da tua visita também ao longo deste verão. 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Ah, é isto mesmo. É ficar ligado também aqui à 106.8. Hoje despeço-me ao som de Benson Boone, The Time of My Life. Fecha assim a minha passagem por cá nesta segunda-feira, mas amanhã conto contigo. Até lá, já sabes, porta-te bem.

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3: O Parque Santa Catarina vai receber no próximo dia 20, pelas 21h30, um concerto de entrada livre que assinala os 518 anos da elevação do Funchal à cidade. O espetáculo, promovido pela Câmara do Funchal, será dedicado ao Zaba e junta em palco a Orquestra Clássica da Madeira e os Sérfios Abba Real Tribute, intitulado Abba Sinfónico. O concerto será dirigido pelo maestro convidado Mikika Jeftich e pretende proporcionar uma viagem pelos grandes êxitos da banda sueca, num espetáculo que combina a sonoridade sinfónica da Orquestra Clássica da Madeira com a interpretação do Zaba Real Tribute. Segundo a autarquia funchalense, o concerto pretende transformar o Parque de Santa Catarina num palco de celebração com uma seleção de canções que marcaram várias gerações. A organização promete um espetáculo com diferentes momentos, entre melodias mais intimistas e interpretações de maior energia, culminando num final apoteótico. A entrada é livre, estando toda a população convidada para participar nas comemorações de mais um aniversário do município do Funchal. A Rua João Paulo II, em São Martinho, no Funchal, é a morada com o preço mediano mais elevado para comprar casa na Madeira, com os imóveis anunciados a atingirem 1,5 milhões de euros. O valor coloca a Rua Madeirense entre as localizações residenciais de maior preço do país, embora ainda distante dos valores registados nas zonas mais exclusivas do continente. Os dados fazem parte de uma análise do Idealista, que identificou as ruas mais caras de Portugal e, separadamente, a morada com os preços mais elevados em cada distrito e ilha onde foi possível realizar o estudo.
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0: 24 graus. 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